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2: TBT do Ferinha, vai, essa daqui é linda demais. Joga as mãozinhas pra cima, joga as mãozinhas pra cima. Faz muito barulho.

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1: 928.
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1: Papai do céu abençoe Salvador e todo mundo, e que a família Canário possa crescer todo dia e cada vez mais.

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1: 10:08.
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2: 10:39.
3: Seis quebrar.

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0: Você é demais. Denis Nogueira!
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3: 11:05.

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3: Essa canção aqui é pra maltratar o coração do peão. Diretamente do rebanho do sair rodado. Simbora!

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1: 11:44.
2: Pra tocar no seu paredão, Guilherme Lulinha. 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

0: 3:17.
1: Oh!

0: Música 5.
1: Em quinto lugar, tem o som do Luan Santana. Tá tocando muito essa daqui, viu? É promissora. Olho Marrom.

0: semana de Moraes é melhor que Marcelinho.
1: Intervalo pequeno, pessoal. A gente volta já já, trazendo muito mais músicas, muito mais animação e, é claro, muito mais você no ar. Eu conto com você, não sai daí não.
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6: 8h36.
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1: Oi, já de volta, programa Top 10 Brasil, no melhor do seu rádio. Alô você, seja bem-vindo, seja bem-vinda. Satisfação reencontrá-lo através das ondas do rádio, nosso programão que vai ao ar todo fim de semana, aqui ó, na nossa emissora, na nossa rádio, na rádio mais amada do planeta. Simbora que vem chegando o segundo lugar, tem o som do Gustavo Lima com Retrovisor, Medalha de Prata.
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1: Em primeiro lugar, medalha de ouro tem grupo Menos é Mais com Pedro Pecado, participação da Simone Mendes. Aumenta o som, primeiríssima de hoje.

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1: Bom demais da conta, o som da Simone Mendes com o grupo Menos é Mais, tá fazendo o maior sucesso, Pedro Pecado. Eita, pagodão bom, hein? Pra você que curte aquele pagodinho, isso aí é TDB, é tudo de bom. Pessoal, pausa agora no Top 10, porque agora a gente vai para o Top Mundo. As mais tocadas, Brasilzão afora. Aumenta o som, embarca nessa junto conosco.
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1: Finalzinho então do Top Mundo e a gente segue em frente no melhor programa do seu rádio. Valeu carinho, valeu a sintonia, valeu acesso para você que nos acompanha pelo Radiosnet, pelo aplicativo, pelo site, através das redes sociais participando. Muito bom ter você junto conosco, as muitas e muitas mensagens que chegam ao final de semana. Valeu carinho! Vamos lá, tem mais! Agora vamos tocar as mais tocadas, as mais pedidas nas rádios, lá no YouTube as mais visualizadas, no Spotify as mais ouvidas, são as mais pedidas. Aumenta o som que vem, as últimas de hoje, no nosso Top 10 Brasil.

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1: Top 10. Finalzinho do horário, pessoal. Acabou. E pena que acabou. Uou, uou, uou, uou. Pois é, agora a gente se encontra só no próximo fim de semana, trazendo muita alegria, animação, descontração e o nosso jeito, né, de fazer FM que só a gente tem. Beijo, abraço, obrigado, valeu, sucesso pra todo mundo, que Deus te abençoe. Próximo fim de semana tem mais, hein? Beijo no coração!
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1: Isso aqui é repertório novo, é música nova, hein? Raíssa é rodada, menino. Atualizei. É diferente.

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2: Ai, Tacone. Em casa. Tá em casa.

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1: Que música de arrepiar é essa, hein?

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0: 1:35.
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conectados. Conectado. Vem se embora, vem se embora, Brasil. Vem. Tô chegando.

agora. Muito bem, meus queridos, estamos no ar. Mais um final de semana. Estamos aí no nosso terceiro final de semana do mês de maio, minha gente. Que maravilha, né? Bom demais.

Nas ondas da melhor, nas ondas da sua rádio preferida. Eu quero que você mande a sua mensagem pra gente a partir de agora. Vai no nosso WhatsApp. DDD 88 99316 6333. Repetindo. DDD 88 99316 6333. É o WhatsApp mais bombado do Brasil. É o WhatsApp dos melhores ouvintes do mundo. E é claro, eu espero você aqui junto com a gente a partir de agora, pedindo sua música, pedindo seu alô, participando. Bora simbora. Bora que eu tô no ar, Brasil! Começou! Simbora, meu povão!

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1: 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Sai, Vito Vaqueiro.

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2: 2 e 1.
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0: Repetindo, DDD 88993166333. É o WhatsApp mais bombado do Brasil. É o WhatsApp dos melhores ouvintes do mundo. Bora simbora, bora ouvir o povo, meu povão do meu Brasil. Cuide, cuide, cuide, Lequito. Bora simbora, bora ouvir meu povão do Brasil, bebê. Abaica, Lequito. Cuide. Bora simbora.
1: Oi, Elton Lucas.
0: Oi.
1: Sou a Maria Rita, aqui da cidade de Camusim.
0: Oi, Maria.
1: Tô ouvindo o Domingão Musical aqui pela Rádio União 93.7.
0: É a boa.
1: Tá bom?
0: Tá bom.
1: Tô mandando aí um Feliz Dia das Mães pra todas as mães do Brasil.
0: Sim.
1: Pra todas as mães que participam desse programa maravilhoso. Também pra sua mãe.
0: Muito obrigado,
1: Madinha. Pra sua esposa, se eu tiver também, né?
0: Tá certo.
1: E também pra mãe do Maquito, né? Ou pra esposa dele, se ele tiver também. Pra todas as mães do Brasil inteiro. Inclusive pra mim.
0: Sim.
1: Pra minhas irmãs.
0: Certo.
1: Né? Feliz das mães. Pra minha certo. Mãe.
0: Muito bem, Madinha.
1: E pra todos, tá bom? Pra minhas cunhadas também. Tchau, tchau. Até na próxima semana.
0: Um abraço, minha Madinha. Rapaz, tantos áudios aí que a gente recebeu no Dia das Mães, né, Lequito? Mas eu sempre tenho esse compromisso, né? Não deu tempo de colocar no ar, a gente vai colocando nas próximas edições do programa, né? Então, bora botando o meu povão no ar. Eu quero o meu povão falando comigo. Meu povão de Camusim, Granja, Martinópolis, Parnaíba, no Piauí, Luiz Correia. Todo mundo ligado no som da União. Alô, Zezinho, meu padinho, tamo junto. Olá, Elton, sou a Nenice de Bertolândia. Estamos aqui sempre acompanhando você. Mande um abraço pra gente, mando. Meu povão de Bertolândia, alô, Lenice. Aquele abraço especial, viu? Então bora sim, bora. Bora com mais música. Agora, bebê, você segue mandando a sua mensagem no DDD 88993166333. A vaca, sucesso, Lequito. Vai, a cunha.

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1: Felipe Araújo, de um jeito um tanto quanto diferente. Mais ou menos assim, ó.

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1: 2h27.
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5: Estamos de volta, Brasil.

0: você e eu. Juntinhos aqui na melhor, estamos de volta, Brasil! De volta, de volta. De volta com você, mandando essa mensagem, participando, interagindo junto com a gente através do nosso DDD 889-9316-6333. Repetindo, DDD 889-9316-6333. É o WhatsApp mais bombado do Brasil, é o WhatsApp dos melhores ouvintes do mundo. Bora simbora, bora ouvir o povo. Meu porrão do meu Brasil, cuide, cuide, cuide, Lequito. Bora simbora, a Cunha.
1: Oi, amigo, o Elton Lucas.
0: Fala, padrinho.
1: Ligado aqui no maravilhoso programa.
0: Sim.
1: Pela Rádio União de Camusim, 93.7.
0: É a boa.
1: Maravilhoso domingo para nós todos, dia das mães, para todas as mães do nosso Brasil. Estou ligado aqui no programa, viu, Elton Lucas? Dá uma luzinha para mim aqui em Camusim, viu? Pela Rádio União de Camusim, 93.7.
0: Um abraço, meu padinho. Rádio União de Camusim, 93,7. É, rapaz. Muitos áudios aí de Dia das Mães ainda, né, gente? Ah, bora botar o povo. Quero o povo falando comigo. Fala, meu povão. A Baica, a Cunha. Vai. A Baica aí, vai.
2: Eu sou Ana Cavalcante Pesqueira. Pela primeira vez estou participando do Domingo Musical.
0: Sim.
2: Com o Elton Lucas, quero parabenizar as mães. E tudo de bom para essa turma maravilhosa. Deus abençoe.
0: Amém, minha madinha. Agora eu acho que não é a primeira vez que você participa, não, viu, madinha? Eu tô lembrado de você, eu me lembro, eu me lembro. Primeira vez? Não, não é a primeira vez, não. Conte essa história direito. Pesqueira, Pernambuco, é a nossa Super Rádio Urubá FM. Nossa 104 em Pesqueira. Sempre com o Domingão. Aquele abraço especial. Mas eu lembro, Lequito, eu lembro dela. Negada pesca, eu não lembro dos ouvintes, eu lembro. Eu acho que ela já participou outras vezes também, né? Aí tava passando um bom tempo sem participar. Aí pode ter sido isso, mas de participar não é a primeira vez que ela manda, não. É, não, não, não, não, não, não, não, não. Não, eu me lembro, eu me lembro. É, rapaz. Negada pesca, eu não lembro dos meus ouvintes. Tu é doido, né? Tu é doido, se eu vou esquecer, rapaz. Eu vou esquecer logo do meu povo. Tem nem perigo, nem o pé do perigo. De jeito nenhum. Aqui a gente só toca as melhores. Vem embora que vem chegando mais hit. Chegando mais uma.

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4: 2h54.
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5: Não para, não para, não. Já estamos de volta, Brasil. Muito bem, já estamos de volta. De volta pra todo o Brasil. Pra todo o Brasil. DDD 889-9316-6333. Repetindo. DDD 889-9316-6333. É o

0: Participando comigo, bebê? Então, fala, fala, fala, povão! A Baica...
1: Já estou aqui, assistindo aqui o programa Domingo Musical.
0: É.
1: Né?
0: É.
1: Deus abençoe, né? Todas as mães, né? Do Brasil inteiro, né?
0: Tá certo, padrinho.
1: E quero desejar uma feliz, né? Muita paz e muita luz. Coloca aí a música Melinha. Mulher bonita e linda e carinhosa. Aqui é o Francisco Martins, da cidade União, Piauí, assistindo pela rádio do Vale Parnaíba 87.9.
0: Um abraço, meu padinho. É meu padinho, né? Mandando, né? Mensagem, né? Junto com a gente, né? Participando, né? Do Domingão, né? União no Piauí, a nossa VP. Vale do Parnaíba. Sempre com o Domingão. Aquele abraço especial. Alô, Marcos Vitor. Toda a equipe da nossa Vale do Parnaíba, tamo junto. Negada deve estar pensando, rapaz, o Domingão, Dia das Mães, foi domingo passado e agora que o povo tá mandando áudio. É não, negada, é porque são muitas mensagens, é que o povo não entende daqui. Muita mensagem que a gente vai recebendo e aí vai acumulando, né? Porque não dá tempo da gente colocar todo o povão que participa no ar, né? Queria eu que desse tempo, aí não dá tempo, né? Então a gente vai botando o povo no ar aos pouquinhos, né? Vai organizando tudo, botando tudo no ar, vai dando certo, né? Por isso que eu digo, todo mundo que manda mensagem, eu boto todas as mensagens no ar. Não tem perigo que eu não botar sua mensagem no ar. Se você mandou seu áudio e não apagou, porque tem gente que apaga também. É. Tem gente que manda, se eu não botar na hora que a pessoa manda. Ixi, Maria! Ah, não, é apaga o áudio, Lequito. É. Aí não dá, né, cara? Mandou o seu áudio, espera, aguarda. Nossa produção vai pegar o áudio, vai já deixar aqui na listagem e a gente vai colocando no ar nas próximas edições do programa, caso não dê tempo de colocar no mesmo dia, né? Então, tem uma paciênciazinha, é? Então bora sim, bora, bate mais um aí, vai. Cuide!
2: Olá, meu amigo Elton Lucas, tudo bem?
0: Oi.
2: Aqui é Lucilete, que hoje o Miguel Arraio da Fogaça da Engazeira, na escuta do Domingão Musical. Como sempre, esse maravilhoso programa,
0: sim,
2: que eu não perco por nada.
0: Certo.
2: E eu escuto pela Folgada FM 87,9.
0: É a boa.
2: E um dia especial pra mim, especialmente pra minha mãe, Josefa Nusson Braz.
0: Sim.
2: Que Deus continue cuidando dela,
0: amém,
2: saúde e paz, que ela seja sempre essa mãe guerreira, herói,
0: coisa
2: presente,
0: boa.
2: Minha irmã Lucineide, sua esposa ou irmã, minhas comadres, afilhada.
0: Sim.
2: Sogra,
0: ei,
2: cunhadas,
0: ei,
2: todas as mães do Brasil e do mundo. Forte abraço, nossa semana abençoada.
0: Valeu, meu madinho, um abraço. Afogados da Engazeira no meu Pernambuco. É a nossa Afogados FM, sempre com o Domingão. Aquele abraço mais do que especial. Muito obrigado pelo carinho. Todos os domingos levando muita música boa, muita alegria e muito sucesso.
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0: Chegando mais hits.

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0: 3:21.
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0: Muito bem, já estamos de volta para todo o meu
1: Brasil.
0: É o Brasil inteiro ligado de ponta a ponta. E você segue mandando a sua mensagem, segue participando com a gente pelo DDD 889.

0: Brasil. A Pai Galequito, cuide. Cadê?
1: Fala, meu amigão Elton Lucas.
0: Fala, Padim.
1: De Josué de Japaratinga, Alagoas.
0: Japaratinga.
1: Você aí, viu?
0: Sim.
1: Pela Alexa.
0: Aí, chique. Sabe, é chique mesmo.
1: Que você colocasse pra mim aí, calcinha preta aí.
0: Certo.
1: Pode ser qualquer um aí.
0: Na hora, Padim. Agradecer
1: a todos que estão ouvindo, ok?
0: Ok, Padim. Deixa comigo.
1: Valeu pelo programa.
0: Valeu, Macho. Meu Padim. Um abraço, Marco. Tamo junto. Japaratinga, Alagoas. Também tá com o Domingão. Aquele abraço especial. Tá ouvindo pelo som da Rádio H10 FM, né? Nossa Rádio H10, acessando o site radioh10.com.br. Tá ouvindo também pela Alexa, né? Coisa boa. É bom de verdade, é bom de verdade. Bote mais um, Lequito. Vai.
2: Oi, Luca. Tudo bem, meu querido?
0: Tudo, Padim.
2: Estou aqui em Itamaraty, ouvindo seu maravilhoso programa.
0: Certo.
2: Quero que você passe um forró aí. Beijo apimentado, a gente não escolhe.
0: Vige. Esse daí eu... Padim, eu não sei não, Padim. Esse daí eu vou ficar devendo. Esse forró da nega apimentada aí, eu... Ainda não conheço não. Tu conhece daí? Nega apimentada. Ixi, Maria. Sei não, viu? Sei não, viu, Padim? Ah, pai, tu é doido. Nossa.

0: continua. Vem-se embora, meu povão do Brasil.
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0: Chegando mais uma, hein?

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0: 15h47.
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3: Bora simbora, bora ouvir o povo do Brasil. Cuide, cuide, Lequito. Bora simbora. DDD 88, 88 é o DDD 9 93 16 63 33. Repetindo, DDD 88 9 93 16 63 33. É o WhatsApp mais bombado do Brasil. É o WhatsApp dos melhores ouvintes do mundo. Bora simbora, bora ouvir o povo, meu povão do meu Brasil. Cuide, cuide, cuide, Lequito. Bora simbora.
4: Olá, é tu, Lucas. Aqui é Paula Betânia do Laura Ramos, Afogados da Engazeira. Estou ligada no Domingão pela Afogados FM.
3: Ah, boa.
4: Gostaria de oferecer todas as músicas do programa para o meu filho José Roberto, minha nora Eduarda, meu neto João Marco, lá em Santa Cruz, Rio de Janeiro.
3: Sim.
4: Minha filha Poliana Rose, minha neta Amanda Vitória, uhum, minhas irmãs, toda a minha família, todos os ouvintes, todos vocês. Um cheiro. Fica com Deus.
3: Fica com Deus, Madinha. Aquele abraço especial. Afogados da Engazeira no meu Pernambuco. A nossa Afogados FM. Sempre com Domingão. Aquele abraço especial. Bora simbora.
5: Olá, eu gostaria de pedir a música de Marília Mendonça, Estrelinha.
3: Sim.
5: Para oferecer para meu esposo Francisco, meus filhos Arley, Carlos e Anne, todos meus familiares.
3: Sim.
5: Para vocês da rádio, que nós estamos ouvindo vocês da Patrulhas FM aqui de Senador Pompeu, a Rubenita. Tchau.
3: Tchau, Rubenitazinha, um abraço especial. Senador Pompeu no meu Ceará, é a nossa super Patu, Patu, Patu News FM. Alô, Chico do Jová, meu padinho, aquele abraço especial. Alô, Job Nascimento. Tamo junto, meu povão de Senador Pompeu e toda a região. Tá todo mundo ligado no Domingão. Muito obrigado pelo carinho, muito obrigado pela audiência de sempre. Então bora sim, bora, bora com mais música. Agora, bebê, você segue participando, segue mandando a sua mensagem no DDD 88993 16 6333. Bora com mais música, bora com sucesso. Agora, bebê, porque aqui o sucesso não para, aqui o sucesso continua.
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0: 4 e 13.
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0: DDD 889-9316-6333. É o WhatsApp mais bombado do Brasil, é o WhatsApp dos melhores ouvintes do mundo. Já estamos de volta na nossa hora extra aqui do Domingão. Mais uma hora juntinhos, eu e você, você e eu. E deixa eu já abraçar esse meu povão que já tá ao vivo com a gente, Lequito, é. Deixa eu abraçar esse meu povão que já tá com a gente, sabe aonde? Em Alcântaras. Alô, Alcântaras, no meu Ceará. É a nossa Bela Vista FM. Alô, doutor Benício, meu padrinho. Alô, Leonício. Toda a família Bela Vista FM, aquele abraço especial. Muito obrigado pelo carinho, viu? E abraçando também, meu povão que já tá com a gente em Fortaleza. Alô, minha capital cearense. Alô, Fortaleza. Alô, minha região metropolitana. Todo mundo acompanhando a gente também nesse momento, ao vivo. Já estamos ao vivo na nossa Luar FM 87.7 da Calcaia. Alô, doutor Lourenço, meu padinho. Por onde anda, doutor Lourenço, rapaz? Não para não, Lequito, não para de jeito nenhum. Alô, doutor Lourenço, meu padinho, tamo junto. Bora sim, bora. Bora ouvir o povo, meu povão do meu Brasil. Cuide, cuide, cuide, Lequito. Bora sim, bora, a baica.
1: Aqui é o Moacir do Sertanejo, Arco Verde, Pernambuco.
0: Alô, Moacir, Arco Verde.
1: Direto do Rancho Baraúna.
0: Sim, Rancho Baraúna.
1: E aí, tá tudo bem?
0: Tudo bem,
1: muita chuva.
0: Muita, graças a Deus.
1: Vou passar uma música aí de Léo Magalhães.
0: Pronto.
1: É por isso que o baby choro.
0: Ixi, padinho. Você tá desse jeito, padinho. Não diga um negócio desse, não, homem. Ah, Maria.
1: A oferecer a todos os ouvintes dessa maravilhosa rádio aí.
0: Sim.
1: A Inácio da Oficina, Nossa Senhora Aparecida.
0: Alô, Inácio.
1: A Ginaldo da Getec.
0: Ginaldo.
1: Ah, o Sandro Araújo, o Heródio Boró.
0: Sandro Araújo,
1: e
0: sim.
1: E a todos que estão ouvindo essa maravilhosa rádio aí.
0: Tá certo, meu padinho. Um abraço especial. Ah, Maria, padinho. Padinho, você, uma hora dessa pedindo pra beber e chorar, homem. Como é que pode, homem? Não. Ei, padinho. Ei, padinho, conselho de amigo. Faça igual o Lequito, não. Não, não, não. Oi, o pobre do Lequito já tá nessa situação, padinho. Não, faça isso, não, homem. Não, não, não, não. Negócio, por isso que eu bebo e choro. Não, negócio de chorar, não. A gente é muito feliz. Negócio de chorar, né, Lequito? Que chororô aqui, padinho. Já basta o pobre do Lequito, que o Lequito toda semana é um esquema novo. Aí ele, é, aí ele pega, né, não, Marcelo? Pega, vai lá, conhece. Aí quando pensa que não, aí a mulher deixa ele. Até hoje eu não entendo o que é que acontece, eu não entendo. Eu vou fazer um quadro aí no dia. Toda vez eu digo e não faço, né? Mas eu vou fazer. Pedir pra mulherada mandar o currículo aí. Não, nós vamos arrumar, Marcelo, nós vamos arrumar. Vamos arrumar uma namorada pra esse Lequito, né? Vamos arrumar a tampa da panela dele. A tampa do pinico dele, vamos arrumar. Deus quiser, pronto. Ah, Maria. Cadê?
2: Eu tô louco, eu moro aqui na cidade de Bacabal, Maranhão.
0: Bacabal.
2: Perdo um programa seu.
0: Ô, coisa boa.
2: Mande um alô pra mim, viu? Aqui Mando. É a Dona Albina de Bacabal.
0: Alô, Dona Albina.
2: Gosto muito da programação da 93, aqui da minha região.
0: É boa de verdade essa rádio, né?
2: E um dia eu mexendo aqui, fui bem na hora do seu programa, e aí me viciei, viu?
0: Gosto. Pronto, tá certo. Pelo menos deu certo, né, Madinha? Tava mexendo no pilotozinho do rádio, aí achou nós, né? Pronto. Pelo menos gostou, né? É. Também que deu certo, né, Leguito? Ah, Maria. Um abraço, meu padinho Junior Black, DJ Junior Black. Todo mundo lá em Bacabal, no Maranhão, ouvindo pelo som da 93. Estamos de volta. Vem-se embora, povão. A Cunha.

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1: 3:40.
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0: DDD 88993166333. É o WhatsApp mais bombado do Brasil. É o WhatsApp dos melhores ouvintes do mundo. Bora simbora, bora ouvir o povo, meu porrão do meu Brasil. Cuide, cuide, cuide, Lequito. Bora simbora. Bora ouvir meu povão do Brasil, bebê. A baica, Lequito.
1: Oi, Elton Lucas, eu estou ligadinha no seu programa.
0: Sim.
1: Aqui é a Cláudia de Colinas do Maranhão.
0: Eita, Ana Cláudia, a Ana Cláudia aí é diferenciada. Colinas, no Maranhão, é nossa Rádio Cidade FM Colinas. Alô, Marum, nosso Maurício Nascimento, sempre com Domingão. Aquele abraço mais do que especial. Bora simbora, bora ouvir meu porrão do Brasil. Alô, Gilzão, o Gilzão também tá sempre com a gente, tá em Colinas, viu? É, só tem ele, ele e o nosso Marum, né? Pronto.
2: Oi, cadê? Elton Lucas.
0: Oi.
2: Sou José Hildo, aqui da cidade de Buriticupu, Maranhão.
0: Buriticupu, sim.
2: Sou fã do seu programa.
0: Obrigado, assisto
2: o programa todos os dias.
0: Coisa boa, meu pai.
2: Quero que você bote o forrozão pra mim, forrozão Tropicália, das antigas.
0: Aí é bom, viu?
2: Falou, meu brother.
0: Valeu, meu brother. Valeu, meu padinho. Buriticupu no Maranhão, sempre com Domingão. Aquele abraço especial, muito obrigado pelo carinho, viu? Bote mais um, bote mais um, bote mais um, Lequito, bora ouvir o povo, meu povão do meu Brasil. Cuide, vai.
3: Oi, Anton Lucas, tá falando da Isaltina, aqui da cidade de Montanha, Rio Grande do Norte. Tô te ouvindo pela Agreste FM de Nova Cruz.
0: É a boa.
3: A próxima música eu quero que você queira oferecer para todas as minhas amigas.
0: Sim.
3: Para você e para todos os ouvintes. Tchau.
0: Tchau, Isaltina. Um abraço especial. Todo mundo acompanhando pelo som da nossa Rádio Agreste. A nossa 107 sempre com o Domingão. Aquele abraço mais do que especial.
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0: Estou faz barulho aí, tamo junto, você.
1: Ô, pancada!
2: Mata o papai, hein?

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0: Brasil, já chegou a hora da gente ir embora também na hora extra. Ah, minha gente, realmente agora não tem mais tempo, eu tenho que ir embora realmente, tá? Mas eu agradeço demais pelo carinho da sua audiência, você que ficou comigo também nessa hora extra, as emissoras que ficaram conosco agora por mais essa hora, muito obrigado pelo carinho, obrigado pela audiência, obrigado pela sintonia, né? Por que não dizer assim? Minha gente, uma ótima semana para todo mundo, um bom começo de semana, que Jesus os abençoe e que a gente consiga vencer os nossos medos, os nossos obstáculos. Eles podem ser difíceis, eles podem nos desafiar diariamente, mas nós somos fortes, nós somos poderosos e muitas vezes só a gente não percebe isso. Então, pare um pouco. Pense, reflita, você pode, você é capaz, você consegue e você pode chegar aonde você quiser chegar. Com muita persistência, tentando, uma hora a gente consegue, uma hora a gente vai conseguir, vai fazer sucesso, tá? Um abraço, Brasil, obrigado pelo carinho, Deus abençoe. Valeu!
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1: 5:18.
2: Senhores, sejam bem-vindos a bordo.

0: nos compartimentos acima de seus assentos, obrigada.
1: Na segunda-feira, o telefone toca.

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1: 5 horas e 30 minutos.

0: Ah, é demais. Criança é demais, né?
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1: 5h53.
2: Meu amigo Léo Magalhães. Cadê você, menino?

0: Batista.
1: Que maravilha você aceitou meu convite, viu? Obrigado por tudo.
0: Obrigado pelo carinho, amado.
1: Quero você,
0: um beijo para todas as nossas fãs lindas, maravilhosas e cheirosas.
1: Essa Goiânia.
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1: 6 e 2.

qual quer. Eu não sei se você se recorda do seu primeiro caderno. Eu me recordo do meu. Com ele eu aprendi muita coisa. Foi nele que eu descobri que a experiência dos erros ela é tão importante quanto a experiência dos acertos. Porque vistos de um jeito certo, os erros eles nos preparam para as nossas vitórias e conquistas futuras. Porque não há aprendizado na vida que não passe pela experiência dos erros. Caderno é uma metáfora da vida. Quando os erros cometidos eram demais, eu me recordo que a nossa professora nos sugeria que a gente virasse a página. Era um jeito interessante de descobrir a graça que há nos recomeços. Ao virar a página, os erros cometidos deixavam de nos incomodar e, a partir deles, a gente seguia um pouco mais crescidos. O caderno nos ensina que erros não precisam ser fontes de castigos. Erros podem ser fontes de virtudes. Na vida, é a mesma coisa. O erro tem que estar a serviço do aprendizado. Ele não tem que ser fonte de culpas, de vergonhas. Nenhum ser humano pode ser verdadeiramente grande sem que seja capaz de reconhecer os erros que cometeu na vida. Uma coisa é a gente se arrepender do que fez. Outra coisa é a gente se sentir culpado. Culpas nos paralisam. Arrependimentos não. Eles nos lançam para frente e nos ajudam a corrigir os erros cometidos. Deus é semelhante ao caderno. Ele nos permite os erros para que a gente aprenda a fazer do jeito certo. Você tem errado muito? Não importa. Aceite de Deus esta nova página de vida que tem nome de hoje. Recorde-se das lições do seu primeiro caderno. Quando os erros são demais, vire a página. O que está escrito em mim comigo?

gente humilde, gente simples, mas que vem com a sua fé inquebrantável dizer: obrigado, Virgem Maria Aparecida, obrigado por tantos milagres. É gente sem perna, é gente sem braço, gente que vem com a última esperança nas mãos,

Como é que você reage às quedas que sofre na vida? Como é que você administra os fracassos? Não há receitas mágicas que nos façam vencer os obstáculos, mas ouso dizer que há um jeito interessante de olhar para as quedas que sofremos. É só não permitir que elas sejam definitivas. É só não perder de vista a primavera que o outono prepara. Administre bem os problemas que você tem. Não permita que o contrário aconteça. Se você não administrá-los, eles administrarão você. Deus lhe quer vencedor. A vitória já está preparada, feito presente que está embrulhado e que precisa ser aberto. Não perca tempo. Já começou a vencer aquele que se levantou para recomeçar o caminho.

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2: O sol ainda não havia cessado o brilho, quando a tarde engolia aos poucos as cores do dia e despejava sobre a terra os primeiros retalhos de sombra, eu vi que Deus veio assentar-se perto do fogão de lenha da minha casa. Chegou sem alarde, retirou o chapéu da cabeça e buscou ali um copo de água num pote de barro que ficava num lugar de sombra constante. Ele tinha feições de homem feliz, realizado. Parecia imerso na alegria que é própria de quem cumpriu a sina do dia e que agora recolhe a alegria cotidiana que lhe cabe. Eu olhava e pensava: como é bom ter Deus dentro de casa. Como é bom chegar a essa hora da vida em que eu tenho o direito de ter um Deus só para mim. Cair nos seus braços, bagunçar-lhe os cabelos, puxar a caneta do seu bolso e pedir que ele desenhasse um relógio bem bonito no meu braço. Mas aquele homem não era Deus. Aquele homem era o meu pai. E foi assim que eu descobri que meu pai, com seu jeito finito de ser Deus, revelava-me Deus, com seu jeito infinito de ser homem.

Nativos Reggae Power agradece a São Paulo, a todo o Brasil, a todas as pessoas que nesses 10 anos depositaram só energia positiva nos nossos corações, disseminaram as nossas canções, nos deram força para seguir em frente. Nativos sempre família, muitas pessoas passaram por aqui, fizeram história, seguiram seus próprios caminhos, novas pessoas agora estão chegando. E a gente agora vai tocar uma música que representa justamente esses 10 anos. A música chamada Liberdade pra Dentro da Cabeça.

Pode ser que daí você sinta qualquer coisa entre esses 20 ou 30.

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2: 8:01.

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